0: Ok.
1: Oi, bo. O
0: que vai com cachê? Ai, cara.
2: Ok.
3: Chu?
2: Chu?
4: Ai, bo.
0: Quero uma eletriz.